Então, uma canção agora, minha primeira canção gravada, composta com um parceiraço, meu maior parceiro, mais frequente, que está aqui presente, Paulinho Lima, que deu uma salva de palmas. Essa canção foi o começo de tudo, né?

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1: Continuando nossa viagem pelo mundo do jazz, nesse programa vamos para o Oriente Médio. Como sempre, os músicos de jazz influenciam e se deixam influenciar pelos sons do mundo. E nesse caso, vamos começar lembrando um sucesso do pianista Dave Brubeck, Blue Rondo à la Turque, que faz parte do LP Time Out, de 1959, um dos maiores best-sellers na história do jazz. A história dessa música é a seguinte: Dave Brubeck estava com seu quarteto numa turnê mundial e um dia, em Istambul, na Turquia, ouviu uns músicos de rua tocando um ritmo que ele não conhecia. A partir daí, começou a pesquisar a música local. Na volta da viagem, lançou o LP Time Out, que continha várias músicas com compassos compostos. Uma delas era Take Five, a faixa mais famosa do disco, composta pelo saxofonista Paul Desmond. Mas vamos ouvir agora a versão original de Blue Rondo à la Turque, em compasso de 9x8, com Dave Brubeck no piano, Paul Desmond no sax alto, Joey Morello na bateria e Eugene Wright no contrabaixo.

Seguindo a viagem, vamos ouvir agora um músico que nasceu em Beirute, mas teve que deixar o Líbano nos anos 70 por causa da guerra civil. Foi para a Alemanha e chegou a pensar em ser flautista numa orquestra sinfônica, mas acabou tocando um instrumento da sua terra, o oud, uma espécie de alaúde usado em muitos países de cultura árabe. Desde os anos 80, Rabi Abu Khalil vem lançando muitos discos, sempre fazendo uma fusão de jazz com a música do Oriente Médio, usando combinações inusitadas de instrumentos e músicos de vários países. Aqui ele está acompanhado de Michel Godard na tuba e os percussionistas Marc Nalsif, Milton Cardona e Nabil Kayat. E os três solos sensacionais nessa faixa são do próprio Abu Khalil no oud, de Howard Levy na gaita e de Charlie Mariano no sax alto, todos no estilo bem lamentoso de blues. E não por acaso, o título da música é Lamentation.

E é também do Líbano que vem o nosso próximo som. É o trompetista Ibrahim Malouf, que também saiu do seu país por causa da guerra civil e veio com a família para a França. Seu pai já era um famoso trompetista. E atualmente, Ibrahim é um músico com a agenda lotada de apresentações pelo mundo afora. Essa composição é de um dos seus discos mais recentes, em homenagem à cantora Umm Kulthum, uma diva da canção egípcia, que era adorada em todos os países de cultura árabe. A faixa é apenas uma parte de uma grande suite, toda baseada no maior sucesso da cantora, Alf Leila Wa Leila, que quer dizer As Mil e Uma Noites. O trompetista Ibrahim usa um instrumento especial, um trompete de quatro válvulas, inventado pelo seu pai, para poder fazer aquelas escalas em quartos de tom típicas da música árabe. Ele está aí com Frank Voest no piano, Larry Grenadier no contrabaixo, Mark Turner no sax e Clarence Penn na bateria.

Agora vamos para Israel, onde vive o contrabaixista Avishai Cohen. Ele começou tocando com o pianista Chick Corea e depois partiu para uma impressionante carreira solo, com muitos discos lançados. E ele quase sempre usa aquelas sonoridades lá do Oriente Médio. Nessa faixa que vamos ouvir, o seu guitarrista favorito, o também israelense Amos Hoffman, usa o oud, o tal alaúde árabe. Além do oud, tem também o piano de Sam Bash e a bateria de Mark Juliana. O título da composição é Nu Nu.

Agora é a vez de um outro contrabaixista israelense, Omer Avital. Aí vocês vão falar, pô, outro contrabaixista israelense? Mas a culpa não é minha, os caras são bons mesmo. Os dois têm uma obra vastíssima, com muitas composições e arranjos para vários tipos de grupos. E sempre com essa visão ampla, olhando para todos os lados da música árabe. No caso do Omer Avital, seu pai é do Marrocos e sua mãe do Iêmen. E essa faixa que vamos ouvir, Bedouin Roots, como diz o título, é inspirada nas tradições dos beduínos, aqueles povos nômades que ficam perambulando pelo norte da África e pelo Oriente Médio. Com o contrabaixista e compositor estão Jonathan Avishai no piano, Joel Fraham no sax, Daniel Friedman na bateria e Avishai Cohen no trompete. Atenção, esse Avishai Cohen no trompete não é o baixista que ouvimos na outra faixa. Esse é outro cara. O problema é que lá em Israel esse nome, Avishai Cohen, é muito comum. Deve ser mais ou menos como o João da Silva aqui no Brasil.

Nosso próximo som vem de um outro músico que toca o oud, o alaúde árabe. É Anwar Brahem, que nasceu não exatamente no Oriente Médio. Ele é da Tunísia, norte da África, mas faz uma música com essa mesma ideia de juntar instrumentistas de várias origens em torno das sonoridades árabes. Ele passou por aqui recentemente e tocou com seu quarteto no Brasil Jazz Fest. A faixa é For No Apparent Reason, e o quarteto é completado pelo alemão Klaus Gessing no clarone, o sueco Björn Mayer no baixo e o libanês Khaled Yassin na percussão.

para terminar, um outro músico israelense, o saxofonista Gilad Atzmon, que saiu de Israel e se estabeleceu em Londres. Hoje, ele é um dos mais respeitados músicos de jazz da Inglaterra. Tem vários discos lançados com o seu grupo, The Orient House Ensemble, que além dele tem Frank Harrison no piano, Yaron Stavi no contrabaixo e Chris Higginbottom na bateria. Mas além disso, Gilad Atzmon também é um escritor que publicou livros e artigos, geralmente com opiniões fortes contra a política externa de seu país natal. Na juventude, nos anos 80, serviu no exército israelense e depois, desiludido, foi para Londres em busca de paz no jazz. Hoje, ele se define como um palestino que fala hebraico e mora em Londres. E o nome da faixa é Gaza Mon Amour.

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2: Música é religião para mim. Haverá música no além também. Jimi Hendrix, Berlim, 1969. Olá, muito boa noite. Começa mais um Som do Mundo, programa para você expandir seu horizonte musical. Do lado de cá, direto do campus Vitória da Conquista da Universidade Estadual do Sudoeste da Bahia, Plácido Oliveira, e eu vou te explicar como funciona nosso programa. 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Já nos domingos, ao meio-dia, você confere o programa no feed do podcast. 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E claro, você também pode participar com sua sugestão enviando uma mensagem para o nosso WhatsApp 77-3424-8761. Esse é o WhatsApp da UESB FM para que você participe junto comigo do programa. E a gente já começa o programa viajando para o leste europeu. Bom, não é um bom lugar para a gente estar nesse momento, mas vamos fazer de conta que estamos numa viagem cultural para visitar bons amigos, o que não deixa de ser verdade. Então começamos pela Geórgia, um país que faz fronteira da Europa com a Ásia, bastante montanhoso, compreendendo parte das montanhas do Grande Cáucaso. Faz fronteira com a Rússia, Turquia, Armênia, Azerbaijão e conta ainda com a costa no Mar Negro. Hoje a gente conhece o som do Trio Mandele, um grupo de música folclórica tradicional da Geórgia, que faz um som no estilo de canto polifônico, ou seja, várias pessoas cantando ao mesmo tempo, montando uma harmonia que dá aquela impressão de um canto cheio, um canto bem preenchido, muitas vezes até parece meio sobrenatural. Ele é formado por Tatuli Mglatzi na voz principal e nas vozes de apoio, Marian Kurasbediani nas vozes de apoio e tocando também um instrumento de cordas tradicional georgiano chamado panduri. Além das duas, a gente tem Taco Ciclauri cantando também vozes de apoio, às vezes vozes principais, também tocando panduri e outros instrumentos de apoio. As meninas buscam abarcar a cultura de vários países ali daquela região, vários países que existem naquela região, e cantam em russo, hebraico, hindi, polonês, ucraniano, espanhol, italiano, grego e outros idiomas. Elas colocam muitas músicas tradicionais do folclore, algumas músicas também mais modernas, com autores bem definidos, mas sempre nesse formato da música tradicional, do canto polifônico, com o instrumento panduri ali, bem típico da região rural ali de onde elas moram. Inclusive, elas ficaram conhecidas na internet justamente por conta de vários vídeos que elas gravam cantando essas músicas em ambientes rurais. Elas pegam o celular ali no estilo de selfie, começam a cantar enquanto andam pelas estradas rurais, estrada de terra, encontram habitantes e é bem interessante, a gente consegue ver bem a paisagem do lugar onde elas moram. E assim elas se tornaram bastante conhecidas na internet e, claro, requisitadas. Fizeram shows em vários países ali da Europa e recentemente, inclusive, fizeram uma turnê no Canadá. Então não custa sonhar ver essas meninas tocando aqui no Brasil também. A gente começa então com a canção Kikilê, uma música folclórica tradicional georgiana que fala de amor naquele contexto rural, que é bem comum. Ela foi lançada no álbum Sakartvelo em 2021 e você confere agora.
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0: Tá aí, a gente conferiu o som do Trio Mandili da Geórgia, um país ali do leste europeu. Uma sonoridade aí bem interessante que a gente não está bem acostumado a ouvir no rádio, né? A gente escutou a canção Tito Grito, lançada em 2015 no álbum With Love. O título significa algo como Pássaro Pomba e a autoria é de Gia Cancelli na música e Petri Grudzinski na letra. A música original foi lançada em 1977 e apareceu no filme Mimino, dirigida por Giorgi Danelia e foi interpretada nesse filme pelo ator georgiano Vakhtang Kikabidze. E a versão do Trio Mandili manteve bem aí o feeling da música original. Antes a gente ouviu Enguru, foi lançado em 2017 no álbum de mesmo nome e é uma homenagem ao rio Enguri, um dos mais importantes da Geórgia, presente no folclore da região de forma muito intensa, e a autoria dessa canção é de Manuchar Chachanidze. Já no início do programa a gente ouviu Kikile, uma música folclórica tradicional, como a gente falou, lá da Geórgia. Subindo um pouco o mapa, ainda no leste europeu, esse lugar que atualmente está bem tenso, a gente vai para a Bielorrússia, ou também como se chama na imprensa ocidental, Belarus. Esse é um país que não tem saída para o mar e faz fronteira com a Rússia, Ucrânia, Polônia, Lituânia e a Letônia. O grupo Molchat Doma, que significa algo como casas silenciosas ou casas caladas, tem grande influência do post-punk dos anos 80, synthwave, new wave e algo de gótico ali que vai remetendo a bandas como Joy Division, Depeche Mode. Traz aí, principalmente na parte gráfica, nas capas de disco, nos vídeos, uma estética que remete muito à era soviética, à era de Guerra Fria, né? Então é aquele tipo de banda que é atual, mas que dá a impressão de que você está escutando algo antigo, algo dos anos 80, algo ali do começo dos anos 80, europeu ali, muitos reverbs, baterias eletrônicas, muitos sintetizadores. Então é um som que, para quem é mais da nostalgia, vai curtir muito. Vai ter nostalgia de algo que está sendo criado atualmente. Aqui temos também um trio formado por Yegor Shkutko na voz, Roman Komogortsev na guitarra, sintetizadores e bateria eletrônica, e Pavel Kozlov no baixo e nos sintetizadores. A gente começa então com a canção Lubit i Vipolniat, significa amar e cumprir, do álbum Monument de 2020. Vamos lá.
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1: Sonzeira, hein? Quem diria que você ia ouvir música da Bielorrússia hoje, essa hora? A gente curtiu aí o grupo Molchat Doma com a música Doma Molchat, que é o mesmo nome da banda, só que trocadas as palavras, significa as casas ficam silenciosas ou casas caladas, assim como o nome da banda. Essa do álbum Skrishnashik Domov, que significa dos telhados das nossas casas. Antes a gente ouviu a faixa Tije Nitsa Yeshtoya, que significa você não sabe quem eu sou. Ela foi lançada no álbum Bielaya Polosa de 2024.

0: As obrigações cotidianas, que são temas comuns no pós-punk eslavo. Todas as músicas são de autoria dos três membros. Geralmente as letras do grupo são por Yegor Skutko, que é o vocalista do grupo. Agora a gente vai para um rápido intervalo. Daqui a pouquinho a gente volta com mais Som do Mundo. Aguenta aí.
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1: De volta com Som do Mundo e da Bielorrússia, a gente parte para Camarões, o país na África Central, conhecido como a África em miniatura. Isso por sua diversidade geográfica e cultural. Camarões abriga mais de 200 grupos étnicos e linguísticos, florestas tropicais, savanas, montanhas e praias. Faz fronteira com a Nigéria, o Chade, a República Centro-Africana, República do Congo, Gabão e a Guiné Equatorial. Isso tudo com a costa no Oceano Atlântico. Do Camarões, a gente tem a grande cantora e compositora Sally Nyolo, nascida em Lekie, no Camarões, em 1965, mas aos 13 anos se mudou para Paris, onde vive até hoje, e passou a acompanhar outros artistas como backing vocal. Seu primeiro álbum solo, Tribo, foi lançado em 1996 e, no decorrer do tempo, ela se tornou embaixadora da Unicef, lutando contra o casamento infantil com um musical chamado Zayene. Devido à sua importância em vários segmentos, não só na música, mas também nessa questão social, ela é considerada uma grande embaixadora da cultura camaronesa. Para começar, a gente ouve a canção chamada Zion, lançada no álbum de mesmo nome de 2002, que na verdade é uma grande homenagem ao seu filho, que se chama Zion, nascido no ano anterior. A canção é de autoria da própria Sally e fala sobre harmonia espiritual e retorno às raízes. Ritmicamente mistura o bikutsi, que é um ritmo tradicional dos povos Betieton da floresta equatorial dos Camarões, com o reggae. O álbum inteiro mistura vários elementos, criando uma atmosfera de floresta com vários elementos, sonoridades acústicas que fazem a gente se sentir no meio da floresta.
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1: Aí a gente ouviu Bijegi do álbum Tiger Run, lançado em 2014, da Salignolo, que significa algo como resíduos, restos, algo que foi descartado para preservar a essência de algo. Alguma coisa que a gente joga fora para que a gente não perca a nossa identidade. Fala sobre a sabedoria ancestral e a importância de não se esquecer de quem nós somos. Antes a gente ouviu Reggae in Japan, autoria também da Sally, lançada em 1998 no álbum Multiculti, que celebrava a diversidade global, reforçando sua obra como música do mundo e não apenas música folclórica. Ela fez questão de passar essa ideia de que ela era um artista do mundo, um artista universal. Todo o álbum Multiculti, aliás, combina perfeitamente com a ideia de viagem musical do nosso programa, hein? Nele ela mistura canções em inglês, francês e etom para demonstrar exatamente esse espírito. E começando o bloco, como a gente já explicou, a gente ouviu a canção Zion em homenagem ao seu filho Zion, que saiu no álbum chamado Zion em 2002. E de Camarões, com escala na França, claro, a gente vai para a Inglaterra curtir o som da cantora e compositora Alice Gould. A artista nasceu em Camberley, condado de Surrey, na Inglaterra. Lançou seu primeiro single em 2007, ainda com seu nome de batismo, Alice McLaughlin. E em 2011, ela lançou seu primeiro e único álbum até o momento, Seven Rainbows. Desse álbum saiu a faixa que a gente ouve agora, Runaway Love. Porém, a gente vai ouvir uma versão das Touareg Sessions. Touareg é o lugar onde ela gravou um EP com essas músicas. Fica em Londres, é um estúdio lendário e conhecido por usar apenas equipamentos analógicos dos anos 50 e 60. Foi nesse estúdio, inclusive, que o White Stripes gravou o álbum Elephant, de 2003. A composição é da própria Alice Gould e de Martin Kraft. Foi gravada ao vivo, como a gente falou, apenas com instrumentos analógicos. E passa bem a sensação de que a gente está no meio do show ou no meio do ensaio. Vamos conferir.
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1: Aí a gente conferiu o som da Alice Gold, da Inglaterra, com a faixa Cry, Cry, Cry, autoria da própria Alice. Essa versão foi do iTunes Festival, em Londres, em 2011. E ela fala sobre um tema muito atual, hein? Saúde mental e vulnerabilidade. Ela critica a ideia de ser forte o tempo todo, algo que a gente também já começou a ver muito na mídia. E um trecho da letra diz que deixar as lágrimas caírem faz parte da beleza humana. Olha que maravilha. Antes a gente ouviu Orbiter, do álbum Seven Rainbows, de 2011, autoria da própria Alice. E ela usa a ideia de órbita como uma referência à atração, como ficar preso na órbita de alguém ou de algo, sem conseguir sair de perto, mas, por outro lado, é isso que mantém a pessoa em movimento. Esse é o conceito da música. Começando o bloco, a gente ouviu Runaway Love, que é uma das músicas mais conhecidas da cantora, como a gente já explicou, das Two Rag Sessions. Som do Mundo vai para mais um intervalo. Daqui a pouquinho a gente está de volta.
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1: De volta com o Som do Mundo e do cenário europeu, o Som do Mundo atravessa o oceano e desembarca na efervescente Buenos Aires do início dos anos 70. É hora de a gente falar de uma das instituições mais respeitadas do rock latino-americano, o Color Humano. Mas antes do primeiro acorde, vale um importante serviço de utilidade pública para os pesquisadores musicais. Não confunda o power trio argentino com a banda de mesmo nome formada em Barcelona nos anos 90. Enquanto o grupo espanhol liderado por José Capel explora a fusão da rumba com o reggae, o nosso foco hoje é no rock progressivo e psicodélico que ajudou a moldar a identidade da Argentina, a identidade musical da Argentina. O Color Humano foi fundado por Edelmiro Molinari, um guitarrista e vocalista de visão mística que acabava de sair da lendária banda Almendra. Para completar o time, ele recrutou Rinaldo Raffanelli no baixo e coro e contou com dois gigantes da bateria em diferentes fases. Primeiro, Davi Lebon e depois o grande Oscar Morro, que trouxe a precisão necessária para os voos mais longos da banda. Para abrir esse bloco, a gente escolheu uma faixa que é um divisor de águas. Lançada no segundo álbum de 1973, ela marca a consolidação do grupo como um expoente do rock progressivo lá na Argentina. Com um riff hipnótico e um solo que parece flutuar sobre o Rio da Prata, ouvimos agora a densa e solar Sangre del Sol.
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1: Tá aí, a gente ouviu o sonzaço da banda lendária argentina Color Humano. Agora a gente ouviu no primeiro álbum da banda. E o destaque aqui vai pro baixo de Rinaldo Raffanelli, que cria uma linha melódica e swingada, provando que o Color Humano tinha um pé no blues e no groove. Antes a gente ouviu também de 1972, Después del Hachazo. Aqui a gente tem a bateria com Davi Lebón, trazendo uma pegada mais direta, mais visceral. Essa música exemplifica o lado power trio da banda. Um rock urgente com a guitarra de Molinari abusando de timbres cortantes. O título e a letra sugerem uma ruptura, uma limpeza necessária, típica do sentimento de renovação que aquela geração do rock argentino buscava, que a gente também encontrava aqui no Brasil, no rock dos anos 70. E começamos o bloco com Sangre del Sol, música já de 1973, a faixa que inaugura o segundo volume da banda, hein? Lançado pelo selo Talent, essa música é o cartão de visita da fase mais progressiva do trio. A composição é de Edelmiro Molinari e tem um riff que evoca uma certa espiritualidade solar. Aqui foi o ponto em que o Color Humano expandiu as fronteiras do rock tradicional, convencional, para uma coisa mais cinematográfica. Foi isso que deixou a banda lendária, na verdade. E da Argentina a gente volta pro Brasil, mais especificamente para Porto Alegre, no Rio Grande do Sul, com o som do grande guitarrista, multi-instrumentista, na verdade, compositor e produtor Cristiano Varisco. Ele também é graduado em jornalismo e em música pela Universidade Federal do Rio Grande do Sul e já conta aí com mais de 2 décadas de trajetória. E essa é uma das pérolas que a gente descobriu através do nosso contato, hein? Foi ele que entrou em contato aqui com o WhatsApp da UESB FM. Vou relembrar para você, 77-3424-8761 é o número que você pode entrar em contato com a gente, sendo artista para mandar o seu material ou sendo um fã, amigo de um artista ou admirador da música, como todos somos, né? A gente começa com a faixa Tarde Quente de Inverno, composição do próprio Cristiano, foi lançada no álbum Aline de 2013. Vamos lá.
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2: De volta com o Som do Mundo e a nossa tradicional Hora da Revisão. Esse bloco a gente vai ouvir uma música de cada artista que a gente conheceu hoje, a começar pelo Trio Mandili com a música Apareca, a música mais famosa do trio, hein? Foi lançada no álbum With Love em 2015 e veio de um vídeo gravado em 2014 das meninas caminhando pelas áreas rurais da Geórgia, cantando essa música com uma formação diferente da atual, inclusive. É uma canção folclórica tradicional da região de Kevsureti, que fica no leste da Geórgia, próxima à fronteira com a Chechênia e com a Ingushetia. É uma tradição dos Kevsurians, que é um grupo étnico georgiano das terras altas. A letra faz metáforas relacionadas ao tempo e à separação, como o sol e a lua, a chegada da manhã e a partida, e é geralmente descrita como um diálogo romântico em um ambiente rural entre pessoas de hierarquia igual. Vamos ouvir.
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1: Tá aí no último bloco do Som do Mundo, a nossa revisão. A gente ouviu agora a música Circles, do Cristiano Varisco, músico multi-instrumentista de Porto Alegre, aqui no Brasil. Essa foi lançada em 2025 no álbum Cristiano Varisco 4 e é de autoria do próprio Cristiano, também Jefferson Ferreira e Asdrúbal Lantada. Antes a gente ouviu Mañana por la Noche, música de 1972 do Color Humano, banda argentina, autoria de Edelmiro Molinari, e essa seria, na verdade, a canção mais óbvia para a gente colocar no bloco de revisão, hein? Ela é a canção que talvez melhor define a assinatura sonora da banda para apresentar para um público mais geral, que acaba sendo o nosso caso aqui, que a gente não conhece muito bem as bandas não brasileiras, né? Esse é um grande defeito do rádio brasileiro, inclusive. A música fala da busca pela essência humana através da cor e do som. É um grande clássico do rock and roll, rock blues sul-americano que a gente está conhecendo aqui agora. Já do rock inglês, rock independente um pouco mais recente, a gente ouviu a faixa End of the World, do álbum Seven Rainbows, lançado em 2011 pela Alice Gould, autoria da própria Alice e de Francis White. A música fala sobre o fim de ciclos como o fim do mundo, uma metáfora, e sobre a importância de se estar com a pessoa certa nesses momentos, né? É muito útil estar com a pessoa que vai manter nossos pés no chão, nossa cabeça no lugar, hein? Então, como diria o grande Miguel Cortes, cuidado onde você vai, cuidado com quem você anda. Uma curiosidade é que a Alice vem publicando em seu Instagram e TikTok alguns vídeos de gravação do que vem a ser o seu próximo álbum, hein? Um álbum bem esperado, mais de 10 anos de aguardo dos fãs da cantora e compositora. Então nos resta esperar quando lançar, claro, que você vai ouvir aqui em primeira mão na UESB FM. Já da grande Sale Niolo, do Camarões e da França, a gente ouviu a música Zambé. Foi lançada em 2002 no álbum Zion, e enquanto a faixa Zion fala sobre uma espécie de terra prometida, Zambé fala sobre uma certa entidade, uma espécie de guia desse lugar. Então, uma música altamente coerente com o conceito geral do álbum Zion. Já a faixa do Molchat Doma, nosso power trio da Bielorrússia, a gente ouviu a canção Sudno, significa navio. Essa música provavelmente você já viu no TikTok ou no Instagram, acompanhando algum daqueles vídeos viralizantes, né? Ela viralizou no TikTok em 2020, foi lançada no álbum Yetagi, de 2018, que significa andares, e ela é uma adaptação de um poema de Boris Rigi, um poeta russo aclamado por seus escritos sombrios sobre a vida pós-soviética na cidade industrial de Ekaterinburg. Os temas que ele mais aborda são a pobreza, a desesperança, a violência e a juventude perdida em meio a toda essa complexidade social. E começando o bloco, como a gente já falou, a canção Apareca, do trio Mandili, da Geórgia, ali no leste europeu também. Som do Mundo dessa semana vai ficando por aqui. Eu queria agradecer a sua companhia nessas 2 horas aqui de músicas incomuns que a gente não está acostumado a escutar no rádio. Então, muito obrigado e, claro, não esqueça de mandar o que você achou, né? Sua opinião e também a sua sugestão para os próximos programas. Basta enviar uma mensagem para o nosso WhatsApp 77-3424-8761. Som do Mundo tem apresentação, produção e programação por Plácido Oliveira, coordenação técnica de Marilton Ribeiro, apoio técnico operacional de André Oliveira e Alex Lima, coordenação da UESB FM é de Jaqueline Silva e a direção geral do SURT, o Sistema UESB de Rádio e Televisão Educativas, é de Rubens Sampaio. Som do Mundo vai ao ar com episódio inédito toda quinta às 10 da noite, com reprise aos sábados às 4 da tarde e às segundas, começando a semana, 12h30 em ponto, começa a última reprise de Nosso Som. Também no domingo, ao meio-dia, sai o episódio da semana no podcast, no feed do podcast. Lembrando que algumas plataformas de podcast, como o YouTube ou o Spotify, não permitem podcasts que transmitem fonogramas, músicas gravadas, por questões de direitos autorais. Então, se você procurar no Spotify, no YouTube, você não vai encontrar, mas basta acessar radio.distintivoblue.com que vai ter o post relacionado ao episódio dessa semana, também da semana anterior e dos próximos. E lá tem o endereço do nosso feed para que você copie e cole no seu agregador de podcast de preferência. Então a gente volta a se encontrar na semana que vem e, claro, vou deixar aqui um aperitivo. Eu quero saber se você consegue descobrir quem é. Grande abraço, uma ótima noite ou tarde, se você estiver ouvindo na reprise. E a gente volta a se encontrar. Valeu!
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Bom dia, bom dia, bom dia. Agora são 7h13. Segundou na sua rádio, segundou na sua vida. Eu sou Larissa Lins e a gente segue juntos. Vamos lá?

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2: Primeira segunda-feira de abril. E o que você planejou para este mês? Manhãs com o ESB-FM, mas e o restante? A gente sempre quer algo a mais, algo novo, algo de novo, né? Bora cantar o hino dos descontentes. Fique com a canção Mais, do grupo.

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1: Ouvimos Zeca Pagodinho com Coração em Desalinho. Antes dele, Jota Quest com Além do Horizonte. E ainda Erasmo Carlos com Não Existe Saudade no Cosmos. 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Vamos ouvir agora a diva Adriana Calcanhoto com Me Dê Motivo, canção de Maicon Sullivan e Paulo Massadas.

0: Pronto, é isso.
1: Mas nós não queremos ir embora sem fazer um samba que a gente tem cantado, que a gente é apaixonado por ele. Eu ouvi no rádio, fiquei apaixonado. Quando fui comentar, Zé Caetano já conheciam, sabiam todo. E aí eu vou pedir que eles façam.

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1: Hora certa, são 8:03. E quem puxa a fila desse bloco é o grupo Biquíni Cavadão, com um dos destaques do quarto álbum da banda, Decibilização, lançado em 1991. A canção Impossível. O MPB UESB é também memória coletiva. Vamos curtir música? Música.

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1: Vem filosofar comigo. A rotina anda tão corrida, a minha anda. E aposto que a sua também. Tanto compromisso, tanto trabalho, tanta demanda, que a gente quase não deixa espaço na agenda para as amizades. Mas, como bem nos lembra a canção, quem tem um amigo, tem tudo. Esse patrimônio é valioso e vale o investimento. Vem conferir essa música nas vozes de Emicida e Zeca Pagodinho. Aumenta o som.
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1: Agora são 8 horas e 31 minutos. Tô me recuperando de uma gripe e a voz está falhando um pouquinho. Mas fica tranquilo que eu estou bem e fico com você até o meio-dia, quando o pessoal do ESB Notícias assume o barco. Agora vamos ouvir o grupo Baiana System cantando o Carnaval Quem É Que Faz.

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1: Nesse bloco do MPB Wesb ouvimos Zélia Duncan cantando O Lado Bom. Antes dela, Silva com Infinito Particular. E ainda Titãs com a melhor banda de todos os tempos da última semana. Agora são 8 horas e 49 minutos. E é o icônico Lobão quem dá o ritmo nesse momento, cantando Retrovisor, canção de sua autoria.

0: Segundou! Já curtimos o MPB USB de hoje inteirinho. A gente segue agora para um breve intervalo e depois dele o Sem Escalas entra no ar com uma hora de músicas sem interrupções. Daqui a pouquinho eu volto. Me espera!
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1: Bom dia! Nessa maravilhosa segunda-feira que dá as boas-vindas ao mês de abril do ano de 2026. Eu sou Larissa Lins e sigo contigo aqui nas manhãs UESB. Agora são 10 horas e 1 minuto. A gente dá início à nossa primeira viagem no tempo de hoje pelas ondas sonoras do seu rádio. Que tal curtir o grupo Barão Vermelho em uma fase cheia de grandes presenças? O ano era 1982 e Frejá dividiu o palco com Cazuza. A canção você provavelmente já conhece e curte. Ponto Fraco. Vamos relembrar esse sucesso da banda Barão Vermelho, que recentemente anunciou uma nova turnê com seus maiores hits Brasil afora.

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1: Parece que as temperaturas começaram a cair aqui em Conquista. Os termômetros marcam 22 graus nesse momento. Não tá frio, tá suave. Suave com uma interpretação de Paula Toller cantando Fixação, música lançada pelo grupo Kid Abelha no ano de 1984, 42 outonos atrás. Vem viajar comigo.

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2: A gente nem bem piscou. Já entramos no segundo bloco do UESB Retro, primeira edição de hoje. Vem viajar comigo nos anos 2000, ouvindo a envolvente batida de Jack Johnson com a música Better Together. Lançada em um dos álbuns de maior sucesso do artista, In Between Dreams, do ano de 2005. Vem conferir.

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1: Oh não, notícias de um roubo? Ou seria um furto? Nada disso, é só música. Ouça agora Assaltaram a Gramática, música de Lulu Santos e Wally Salomão, interpretada pelo grupo Paralamas do Sucesso, com participação do próprio Lulu Santos.

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1: Estava de música americana e ia pro baile dançar todo fim de semana.

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1: São 10 horas e 59 minutos. E aí, querido, querida, curtindo o nosso UESB Retro, primeira edição desta segundona? Quem entra em cena agora é um dos embaixadores do reggae, o cantor jamaicano Jimmy Cliff, que ganhou fama mundial na década de 70 e chegou a morar no Brasil por 5 anos. Ouça

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1: Essa baiana que ouviremos agora, eu tenho certeza de que você conhece. Pete, que iniciou sua carreira no universo musical como baterista da banda punk Incoma. Fique com Pete cantando Fracasso. Oi!

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3: Agora são 11 horas e 31 minutos. E quem está aqui comigo no estúdio nesse momento é a Yasmin Luene, âncora do ESB Notícias, que daqui a pouquinho entra no ar, aqui na nossa rádio, o ESB FM, 97,5 Vitória da Conquista e 106,1 Jequié. Conta pra gente, Yasmin, quais os destaques de hoje? Bom dia!
4: Bom dia, Lari, bom dia aos ouvintes aqui do ESB Retrô Primeira Edição. Cheguei aí depois do feriadão, né, Lari?
3: Maravilha, tava te esperando.
4: Pois é, vim aqui para trazer os principais destaques de hoje do jornal. A gente vai começar falando de saúde, porque profissionais da área trazem alertas sobre o consumo de alimentos que estão fora do prazo de validade e que pode trazer sérios riscos à saúde. Aquela conferida, Lari, no supermercado custa muito, viu?
3: E tem gente que costuma, né, consumir esses produtos. Só tem um mês, só tem uma semana.
4: É, não, não vai pra esse caminho não, viu?
3: Cuidado.
4: A gente segue falando de saúde, né, agora sobre a vacina contra o sarampo. A gente vai trazer informações sobre a campanha que mira viajantes pra evitar aí casos importados durante a Copa de 2026. Falando de UESB, uma pesquisa aqui da universidade realizada em Moçambique traz importantes resultados para a comunidade acadêmica. É a UESB não só no território nacional, mas também internacional, viu, Lari?
3: Muito chique, muito produtivo. Vamos ficar atentos aí para ouvir.
4: É isso aí. E ainda hoje tem o nosso quadro Giro Esportivo com os destaques de tudo que rola no esporte brasileiro. É já já o meio-dia aqui na UESB FM, então continue sintonizado.
3: E de esporte você gosta, né, Yasmin?
4: Gosto, viu, Lari? Acompanho, torço pro meu time, já fui mais afinca nesse sentido, mas continuo aqui torcendo e acompanhando.
3: Muitas partidas interessantes nesse fim de semana,
4: teve,
3: você viu?
4: Muita coisa.
3: Bahia, Flamengo,
4: tanta gente. Flamengo empatou com o Vasco, tem muita coisa boa.
3: Vamos lá, muito obrigada pela sua participação aqui em nosso programa. Então, as manchetes foram devidamente anunciadas. E agora eu te convido a curtir as boas vibrações da música All Night Long, do norte-americano Lionel Richie, lançada em 1983.

Vai ficando por aqui o nosso WESB Retrô, primeira edição de hoje, dia 4 de maio, primeira semana do mês de maio. Apesar de desde cedo eu insistir no mês de abril, deu um erro aqui no meu HD, parece. Vão me desculpando. É sempre uma delícia estar acompanhada por esses sucessos das décadas passadas. E claro, por você também. A apresentação das manhãs na WESB FM é minha, Larissa Lins. A programação musical é de Kaique Santos. A coordenação técnica de Marilton Ribeiro. Apoio técnico operacional de André Oliveira e Alex Lima. A coordenação da WESB FM de Jaqueline Silva. Obrigada pela audiência. Fica para curtir mais música. Ainda dá tempo. Vem aí Vinícius Cantuária com a canção Esse Som Eu Quero.

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1: Boa tarde, ouvintes da Wesb FM. Hoje é segunda-feira, dia 4 de maio de 2026. A partir de agora, você acompanha a edição 3510 do programa Wesb Notícias. Então seja muito bem-vindo, seja muito bem-vinda ao nosso programa. Hoje, com a apresentação de Yasmin Luene e Jaqueline Silva. Boa tarde, Jaque.
2: Boa tarde, Ais. Boa tarde a você, ouvinte da Wesb FM. Estamos começando mais uma edição do Wesb Notícias. E vamos aos destaques desta segunda-feira. Profissionais de saúde alertam que o consumo de alimentos fora do prazo oferece sérios riscos à saúde.
1: Vacina contra sarampo. Campanha mira viajantes para evitar casos importados durante a Copa de 2026.
2: Pesquisa da Wesb realizada em Moçambique traz importantes resultados para a comunidade acadêmica.
1: E ainda você confere o nosso quadro Giro Esportivo com os destaques de tudo que rola no esporte brasileiro.
2: É informação, formação e conhecimento. Tudo isso e muito mais a partir de agora no Wesb Notícias. Em Vitória da Conquista pelas 97,5 e em Jequié pela 106,1. Você também pode participar com a gente enviando a sua mensagem para o nosso WhatsApp 77-3424-8761.
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1: E você vai conferir agora como fica o tempo e a temperatura para a Vitória da Conquista e demais regiões do Sudoeste Baiano.
4: A segunda-feira em Vitória da Conquista é de sol com muitas nuvens e pancadas de chuva à tarde. À noite, o céu estará nublado, mas não há previsão de chuva. A temperatura mínima é de 18 e a máxima de 26 graus. Para amanhã, terça-feira, a previsão é semelhante, mas sem chuvas. Sol com muitas nuvens durante o dia e períodos de céu nublado. À noite, muitas nuvens. A mínima ficará na casa dos 18 e a máxima será de 23 graus. Já na quarta-feira, o tempo deve ser parcialmente ensolarado. A noite estará parcialmente nublada. Os termômetros marcam a mínima de 19 e a máxima de 24 graus. Acompanhe agora como fica a previsão para as outras cidades do Sudoeste Baiano. Para Itapetinga, a previsão é de chuvas leves durante o dia e à noite. Os termômetros marcam a mínima de 21 e a máxima de 28 graus. Em Jequié, a expectativa é de céu parcialmente ensolarado durante o dia e uma noite nublada. A mínima fica na casa dos 21 e a máxima 29 graus. Em Nova Canaã, chuvas leves durante o dia e à noite. A mínima é de 20 graus e a máxima de 28. As informações são do Clima Tempo e do MSN Clima. Locução de Samanta Garcês para a Wesb FM.
2: São 12 horas 8 minutos. Hora certa. Agora vamos conferir o que é manchete nesta segunda-feira. Folha de São Paulo, campanhas ampliam ataques e alimentam guerra judicial após inteligência artificial inundar redes. Mapeamento aponta crescimento de conteúdos políticos sintéticos. Apenas 27% sinalizam fazer uso de inteligência artificial.
1: Na BBC Brasil, o que pesquisador descobriu pedalando como entregador de aplicativos por 6 meses. Em entrevista, ele disse que, abre aspas, é terra de ninguém, risco de vida o tempo todo, fecha aspas. A experiência revelou, segundo o pesquisador, um sistema de trabalho em que prazos curtos forçam os entregadores a cometerem infrações e arriscarem a própria vida. Já as empresas dizem investir em segurança e desencorajar comportamentos de risco.
2: Jornal à Tarde, ônibus sem degraus, Câmara avalia obrigatoriedade de frota. Novo projeto de lei de autoria do vereador Silvio Humberto tramita na Câmara.
1: No portal de notícias G1, Irã diz ter impedido navios de guerra americanos de entrar em Hormuz. Estados Unidos negam que foram alvo de ataque. A agência iraniana chegou a afirmar que dois mísseis atingiram a embarcação. Mas depois o Irã ajustou o discurso, esclarecendo que se trataram de disparos de advertência. Os Estados Unidos negaram que sua embarcação tenha sido atingida.
2: No Estadão, especialistas veem riscos de ministros recorrerem diretamente ao STF nas eleições para driblar o Tribunal Superior Eleitoral. Movimentos recentes de magistrados indicam tendência de atuação direta da corte fora da justiça eleitoral. Procurados, Supremo e Gilmar Mendes não se manifestaram.
1: Destaque no jornal Zero Hora. Caso Família Aguiar. Policial militar é denunciado por duplo feminicídio, homicídio e ocultação de cadáver. Além de Cristiano, que está preso desde fevereiro, a esposa dele e o irmão foram denunciados por crimes relacionados com o desaparecimento de Silvana de Aguiar, Isaíl Aguiar e também a Dalmira Germã Aguiar.
2: Na Gazeta do Povo, investigados do caso Master disputam benefícios de delações premiadas.
1: Destaque no Correio Brasiliense. Inovação travada? Entenda o impacto das patentes na saúde no Brasil. Evento reúne autoridades, especialistas e representantes do setor para discutir o papel estratégico da propriedade intelectual na saúde.
2: Na Agência Brasil, começam a valer penas maiores para furto, roubo e receptação. Estelionato e crimes virtuais também tiveram punição aumentada.
1: E na CNN, governo insistirá em transição de 2 anos para fim da escala 6x1. Sindicatos, patronais e setor de serviços pressionam aí por transição de 4 anos sob o argumento de melhor adaptação do mercado de trabalho. E essas são as principais capas dos jornais do Brasil nesta segunda-feira.
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2: E a gente abre a edição de hoje falando de saúde. Nas idas corridas ao supermercado, é comum que as pessoas ignorem os rótulos dos produtos. Mas eles revelam um detalhe importante: o prazo de validade. Profissionais de saúde alertam que o consumo de alimentos fora do prazo oferece sérios riscos à saúde. Confira na reportagem de Doni Pereira, com locução de Samanta Garcês.
5: Na rotina do supermercado, um cuidado simples pode evitar problemas. Conferir a data de validade dos produtos. Hábito que já está na rotina da professora Luciana Ferreira.
6: É um fator muito importante você estar verificando a data de validade desses produtos. E mesmo produtos que às vezes estando na validade, mas você tem que observar a qualidade, porque às vezes pode estar machucado no transporte, a embalagem pode estar amassada. Então tem que ter sim esses cuidados.
5: Mas nem todo mundo tem esse hábito. Na correria, tem quem acaba escolhendo os produtos mais pela aparência, como é o caso do engenheiro Guilherme Marques.
7: Em relação aos material de tempero, essas coisas, verdura, a gente vai pela qualidade, né? A gente sabe quanto que vai perder. Agora, em relação aos outros produtos que já vem embalado, realmente a gente não olha muito, não.
5: Na correria do dia a dia, é comum colocar produtos no carrinho sem conferir a data de validade. Mas esse cuidado faz toda a diferença. Alguns alimentos, principalmente os mais sensíveis, como laticínios e carnes, quando consumidos fora do prazo, podem causar sérios problemas de saúde, como explica o nutricionista Igor Araújo.
8: Tem esses alimentos, né, quando eles excedem esse prazo de validade, que já foi testado antes pela indústria, então quando coloca aquela data ali de validade, ela já sabe que aquele produto resiste até aquele período ali. Quando passa disso, esses alimentos eles podem ser acometidos, né, por algum tipo de fungo, algum tipo de contaminação por salmonela, uma toxina, enfim, essa proliferação pode desenvolver ali. E ao consumir, né, às vezes sem identificar, sem perceber que aquele alimento, porque é invisível, né, a gente não percebe a olho nu, ao consumir a gente pode ter alguns sintomas.
5: O nutricionista esclarece que a validade é definida com base em estudos e indica até quando o alimento é seguro para o consumo. Depois desse prazo, aumenta o risco de contaminação do organismo.
8: Esses sintomas vêm como náuseas, tonturas, vômitos, diarreia. Então é interessante que esse indivíduo, ao identificar, ao sentir isso aí e perceber que foi pelo consumo do alimento fora do prazo de validade, procure um serviço médico. Porque cada toxina, cada tipo de patologia, digamos assim, né, desses micro-organismos, tem uma forma de tratamento. Então é interessante que se conduza, né, da forma correta o tratamento, com medicamento, internação, reidratação, até porque a maioria desses sintomas promove uma desidratação, fraqueza, cansaço. Então é interessante procurar o serviço médico.
5: E para os produtos congelados em casa? Mesmo dentro do prazo de validade, é preciso ficar atento ao processo de congelamento e armazenamento. Como detalha Igor.
8: Esse caso, como já foi feito um degelo, foi temperada, ficou muito tempo exposta e não foi utilizada e ficou resfriada, ou congela e consome fazendo só mais um degelo, né, ali até uns 15 dias, ou de imediato já tenta fazer o consumo dela. Porque assim, como houve a manipulação e ela ficou muito tempo exposta, né, às vezes ali no churrasco, colocou fora, deixou ali, não consumiu, vamos congelar. Você pode congelar até uns 15 dias, faz o degelo da forma correta e pode estar utilizando. Caso não consiga fazer isso, é bom consumir logo porque ela ficou exposta, né, a temperatura, às vezes ali muito sol, ou às vezes estava ali uma mosca, alguma coisa, enfim. Como teve esse processo, né, de manipulação e de uma possível contaminação cruzada, é interessante estar fazendo o consumo quanto antes.
5: No fim das contas, são esses cuidados na hora da compra e pós-compra que podem fazer toda a diferença para a saúde. A professora Luciana deixa o recado.
6: Que eu sempre estive muito atenta aos prazos de validade dos alimentos. Mesmo quando eu compro, que chega na minha casa, que chega na validade, eu descarto.
5: Produção de Cris Girardi, reportagem de Doni Pereira e locução de Samanta Garcês para a UESB FM.
0: Política.
1: Atores e roteiros criados por inteligência artificial não poderão concorrer ao Oscar. A nova regra foi publicada na semana passada pela Academia de Artes e Ciências Cinematográficas, organizadora da premiação.
2: Pois é, Iais, o objetivo é deixar claro que a atuação e o roteiro de filmes devem ser realizados por seres humanos para serem elegíveis a um dos principais prêmios do cinema mundial.
1: É, já que as alterações, elas se aplicam às inscrições para a próxima cerimônia do Oscar, que está programada para março de 2027.
2: As regras estabelecem que a academia pode solicitar informações adicionais para verificar se os roteiros enviados foram criados por humanos. Olha onde a inteligência artificial chegou, hein, Yasmin?
1: Demais, né? A inteligência artificial generativa, ela deixou o setor em alerta, porque os atores temem que os estúdios usem a tecnologia para substituir os trabalhadores humanos, para assim reduzir os custos.
2: E no ano passado, a estreia de uma atriz gerada por IA provocou uma reação negativa do sindicato de atores, principalmente pela demonstração de interesse de executivos de estúdios.
1: Pois é, de acordo com as novas regras da academia, os cineastas podem usar ferramentas de IA, mas um ator sintético, como foi o caso que você citou, Jack, ele não seria elegível para um Oscar.
2: E a academia definiu também que os roteiros devem ter autoria humana para serem elegíveis a concorrer ao prêmio. As informações são da Agência Brasil.
5: A taxa de desemprego no Brasil ficou em 6,1%.
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1: Desemprego cai no primeiro trimestre. Taxa de 6,1% é a menor já registrada para o período. Vacina contra sarampo. Campanha mira viajantes para evitar casos importados durante a Copa de 2026. E especialistas destacam educação e diálogo como chave para prevenir a violência contra a mulher. Estes são os destaques de hoje que você confere agora com a jornalista Samanta Garcês.
5: A taxa de desemprego no Brasil ficou em 6,1%. No primeiro trimestre de 2026.
4: Segundo dados divulgados pelo IBGE, apesar de representar alta em relação ao último trimestre de 2025, que estava em 5,1%, o resultado é o menor já registrado para o período de janeiro a março desde o início da série histórica, em 2012. Na comparação anual, houve melhora. No primeiro trimestre de 2025, a taxa era de 7%. O número de pessoas desocupadas chegou a cerca de 6,6 milhões, enquanto o total de ocupados ficou em aproximadamente 102 milhões. O IBGE aponta que o aumento do desemprego no início do ano é um movimento sazonal, influenciado pelo fim de vagas temporárias e pela redução de atividades em setores como comércio, educação e administração pública. Ainda assim, o mercado de trabalho mantém desempenho positivo no comparativo de longo prazo, com queda da informalidade e avanço em relação ao ano anterior. O Ministério da Saúde lançou uma campanha nacional de vacinação contra o sarampo, com foco em viajantes brasileiros que irão para a Copa do Mundo de 2026. A iniciativa busca evitar a entrada de casos importados da doença, especialmente porque os países sede, Estados Unidos, Canadá e México, concentram a maior parte das infecções recentes nas Américas. A orientação é que os viajantes atualizem a caderneta de vacinação antes do embarque, já que a circulação do vírus nesse país aumenta o risco de contágio em eventos com grande concentração de pessoas. Em 2026, até abril, cerca de 17 mil casos de sarampo foram registrados no continente, com destaque para o México. Embora o Brasil tenha recuperado em 2024 o status de país livre do sarampo, ainda há registros pontuais ligados a viagens internacionais. Por isso, a campanha prioriza a prevenção e reforça a vacinação como principal estratégia para impedir a reintrodução do vírus no país. Especialistas defendem que o enfrentamento ao machismo deve começar dentro de casa e na escola, ambientes considerados fundamentais na formação de valores de crianças e adolescentes. Segundo eles, padrões culturais e comportamentos são aprendidos desde cedo, o que torna essencial o diálogo familiar e a construção de novas referências de masculinidade para prevenir a violência. A avaliação é que o machismo estrutural ainda está enraizado na sociedade brasileira e contribui para a repetição de casos de violência contra mulheres. Por isso, especialistas destacam a importância de envolver meninos e homens no debate, incentivando atitudes baseadas em respeito, empatia e igualdade de gênero desde a infância. No ambiente escolar, o ensino sobre equidade e resolução pacífica de conflitos é apontado como ferramenta essencial para romper ciclos de violência. A articulação entre escolas, famílias e políticas públicas é vista como um caminho para promover mudanças culturais duradouras e construir uma sociedade mais igualitária.
2: São 12 horas 23 minutos. Vamos para um intervalo rápido. No próximo bloco, você vai conferir que pesquisa da UESB realizada em Moçambique traz importantes resultados para a comunidade acadêmica. O intervalo é rápido. UESB Notícias volta já.
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1: 12 horas 26 minutos, estamos de volta com UESB Notícias.
17: Economia.
1: Senado aprova a desoneração da folha de pagamentos de 17 setores. O texto vai agora para a sanção presidencial. Quem traz mais informações é o estudante de jornalismo, Kaique Oliveira.
18: Em votação simbólica, o Senado aprovou o projeto de lei que estende até 2027 a desoneração da folha de pagamento de 17 setores da economia. O projeto reduz também a contribuição para a Previdência Social, que é paga por pequenos municípios. Com a medida, a contribuição para a Previdência Social de setores intensivos em mão de obra muda de 20% da folha de pagamento para valores entre 1% e 4,5% sobre a receita bruta. Além disso, o projeto reduz de 20% para 8% da folha de pagamento a alíquota da contribuição para a Previdência Social de pequenos municípios. O benefício valerá para cidades de até 142 mil habitantes que não receberam a cota reserva do Fundo de Participação dos Municípios. O texto vai para a sanção presidencial. As informações são da Agência Brasil. Produção e locução do estudante de jornalismo Kaique Oliveira para a UESB FM.
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2: E chegou o momento de falar de educação aqui no UESB Notícias. Criado há mais de 2 décadas, o Enem se consolidou como a principal porta de entrada no ensino superior brasileiro. Na edição de 2025, foram quase 5 milhões de inscritos. Saiba mais na reportagem de Luiz Salviato, com a locução da estudante de jornalismo, Clara Nunes.
19: Todo mundo atenta à explicação do professor Flávio. Afinal, química pode não ser um assunto muito fácil, mas com certeza vai cair na prova do Enem.
20: Química orgânica é aguardada em todas as provas desde que o Enem ele foi criado, reformulado em 2009, chamado Novo Enem, em razão de existir uma habilidade que trata da química orgânica. A habilidade que versa sobre a nomenclatura e os códigos que a química apresenta faz com que o estudante ele tenha que ter domínio sobre como que as moléculas elas são representadas. E as moléculas que apresentam a maior complexidade, que apresentam mais vieses para que a questão seja composta são as moléculas orgânicas.
19: O Exame Nacional do Ensino Médio foi aplicado pela primeira vez em 1998, com o objetivo inicial de avaliar o desempenho dos estudantes que terminavam o ensino básico. A partir de 2009, passou a ser utilizado também como um mecanismo de acesso à educação superior. Qualquer pessoa que já concluiu ou está concluindo o ensino médio pode fazer o Enem. São 2 dias de prova, sendo 180 questões objetivas mais a redação. Esse é um desafio que exige conhecimento, capacidade de concentração e confiança. E nossa equipe visitou a turma do terceirão do CETEP. Pensar no Enem, para eles, é pensar no futuro.
7: Engenharia Civil, Agronomia, Zootecnia,
21: Medicina.
19: A Evelyn tem a rotina monitorada para os estudos.
7: Tem as 3 horas que são do cursinho e de manhã, quando dá tempo, eu estudo.
19: A Ana Paula também.
22: Eu faço o mesmo cursinho que ela, 3 horas à noite e de manhã, umas 2 horas.
19: Já a Tayla Carvalho tem um cronograma, com dedicação durante diferentes horários do dia.
23: A minha rotina já é um pouco mais flexível. Eu consigo estudar tanto pela manhã quanto pela noite, porque eu ainda não faço cursinho. Então, eu acredito que esses 2 horários eu estou me esforçando, além da escola também, que eu acredito que já nos prepara para esse Enem.
19: De olho em uma das vagas mais concorridas, a do curso de Medicina, José Antônio sabe que precisa se preparar bastante para a prova. E por isso, resolveu complementar as aulas do ensino médio com o reforço de um cursinho.
24: As aulas do terceiro ano cobrem algumas lacunas, mas realmente eu vi a necessidade de ter algo a mais, que no caso é o cursinho pré-vestibular, o online.
19: E não é só o conteúdo. O Enem também testa a inteligência emocional do candidato. Ficar tranquilo na hora da prova pode fazer toda a diferença. A Lívia Rocha sabe disso. Ela já fez o Enem antes para ganhar experiência.
25: Como eu já peguei a experiência do ano passado, eu já sei como devo me preparar, já sei como é o modelo de questões do Enem, a questão do tempo, a forma de fazer a prova também, já estou estudando isso.
19: Produção de Samanta Garcês, reportagem de Luiz Salviato e locução da estudante de jornalismo Clara Nunes para a UESB FM.
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1: E ainda falando de educação, uma pesquisa da UESB realizada em Moçambique traz importantes resultados para a comunidade acadêmica nacional e também internacional. Quem traz os detalhes para a gente é o nosso correspondente de Jequié, Carlos Santos.
27: Os convênios bilaterais entre a Universidade Estadual do Sudoeste da Bahia, UESB, e 4 universidades de Moçambique têm gerado importantes resultados na produção científica para a comunidade acadêmica, tanto nacional quanto internacional. A internacionalização da produção científica da UESB já resultou em dissertação de mestrado, tese de doutorado e vários artigos científicos publicados em revistas especializadas. Tudo isso são frutos de convênios e ou acordos de cooperação técnica internacional com várias universidades do exterior. Sobre a população de idosos, por exemplo, uma realidade e cenário que cresce em silêncio começa a ganhar visibilidade por meio da pesquisa acadêmica e científica. Pesquisadores do Programa de Pós-Graduação em Educação Física da UESB e Universidade Eduardo Mondlane, situada em Moçambique, vem desenvolvendo importantes estudos na população de idosos. Uma pesquisa recente e inédita realizou um estudo de intervenção com a atividade física verde na saúde mental de idosos residentes em instituições de longa permanência. Aqui no Brasil, estas instituições são denominadas abrigos. Esta pesquisa é coordenada pelos professores Saulo Vasconcelos e pelo professor Félix Chavani, da Universidade Eduardo Mondlane, de Moçambique, tendo como cenário idosos de Maputo, capital de Moçambique, e Matola, segunda cidade mais populosa de Moçambique. De acordo com o professor da UESB, Saulo Vasconcelos, o estudo de intervenção utilizou uma amostra com 973 idosos. Na avaliação dos pesquisadores, os resultados foram positivos e substanciais. O projeto de pesquisa da UESB atravessou fronteiras com o seguinte título: Atividade Física Verde em Idosos, Frágeis e Pré-Frágeis, residentes em instituições de longa permanência na região da Grande Maputo, Moçambique, um estudo ANPAF. O projeto busca avaliar, por meio de métodos mistos de intervenção e observacional, as condições de saúde e fragilidade física e cognitiva dos idosos residentes em Maputo e Matola, em Moçambique. A intenção do projeto, segundo o professor da UESB, Saulo Vasconcelos, é aumentar a qualidade de vida dos idosos, além de construir um modelo de política pública de promoção da atividade física sustentável para os idosos de Moçambique. Após a conclusão da primeira etapa do estudo e a revelação dos primeiros resultados, considerados pelos pesquisadores positivos e substanciais, eu conversei com o professor da UESB, Saulo Vasconcelos, um dos coordenadores do estudo. Vamos ouvi-lo. Olá, professor. Nós temos conhecimento que em Moçambique, um país com mais de 32 milhões de habitantes, a população idosa lá representa cerca de 5% desse total, um percentual ainda reduzido, porém em constante expansão. Na capital Maputo, com mais de 1 milhão de habitantes, e na cidade vizinha de Matola, que já ultrapassa este mesmo patamar, o envelhecimento da população revela desafios como pobreza urbana, dependência familiar e acesso limitado a serviços especializados. Agora,

0: teve como objetivo avaliar a efetividade de um programa de atividade física verde, são atividades físicas praticadas em ambientes verdes, na redução da fragilidade físico-cognitiva em pessoas idosas que residem em instituições de longa permanência. Nós fizemos esse estudo na cidade de Maputo e Matola, que são cidades da região metropolitana da Grande Maputo, em Moçambique. O programa de atividade física verde para pessoas idosas residentes em instituições de longa permanência, o programa IPAV, ele é um projeto guarda-chuva e que envolve outros subprojetos que já deram origem a uma tese de doutorado do professor Félix Chavani na Universidade Estadual de Feira de Santana. A tese foi defendida ontem, onde ele apresentou os resultados de algumas etapas do estudo. E nós temos mais dois mestrandos que são moçambicanos e estão agora no Brasil cursando mestrado no programa de pós-graduação em educação física. E esses mestrandos também vão estar escrevendo suas dissertações como fruto desse projeto. O projeto ele tem algumas etapas. A primeira etapa, e eu acho que é uma das mais difíceis, foi a validação do instrumento de pesquisa, que é um instrumento que nós construímos e validamos aqui no Brasil, no município de Ibicuí. Esse instrumento, ele sofreu uma adaptação semântica ao português moçambicano. Foi feita uma validação desse instrumento para a realidade moçambicana. Então, a primeira etapa do estudo foi essa validação do instrumento. Em seguida, nós fizemos um levantamento, um estudo transversal em todas as instituições de longa permanência. A intenção dessa primeira etapa foi que nós pudéssemos ter um diagnóstico das condições de saúde desses idosos. É importante salientar que esse estudo é pioneiro no país e um dos primeiros da África a fazer um diagnóstico com essa abrangência, onde nós pudemos ter um panorama sobre a situação de saúde desses idosos que vivem em instituições de longa permanência, para entender o processo de envelhecimento nesse país, tendo em vista o fato de que muitos idosos nesse país eles residem nessas instituições.
1: Qual a metodologia usada na pesquisa?
0: Terceira etapa do estudo foi a construção do protocolo de intervenção. Então nós criamos um protocolo de intervenção baseado numa proposta de um programa multicomponente, trabalhando na perspectiva da atividade física verde. São atividades físicas praticadas em ambientes naturais. Protocolo sustentável, onde nós procuramos utilizar materiais de baixo custo, como bandas elásticas, construção de materiais para exercício, com base em materiais recicláveis, garrafas PETs, entre outros. Aplicamos esse protocolo durante 24 semanas em algumas instituições de permanência, de longa permanência da região da Grande Maputo e Matola. E após as 24 semanas, esses idosos foram reavaliados. Foram avaliados antes e depois de 24 semanas.
1: Quais os primeiros resultados, professor?
0: Nós conseguimos evidenciar que houve melhora significativa, tanto nas funções físicas, avaliadas por meio de testes motores e avaliação de aptidão funcional, como também melhora cognitiva, mostrando que um programa de exercício de baixo custo ele pode ser representativo de melhoras na saúde física e cognitiva de pessoas idosas. Salientando novamente, esse estudo é pioneiro no país, em Moçambique, é o primeiro estudo a fazer um diagnóstico geral e a aplicar um protocolo de atividade física verde em instituição de longa permanência, trazendo assim benefícios para a população, e a nossa perspectiva é apresentar esses resultados para o Ministério da Saúde do país, para que nós possamos pensar em uma política pública de promoção da atividade física para pessoas idosas desse país.
1: E sobre esses convênios bilaterais da UESB com universidades de Moçambique, explica pra gente.
0: O programa IMPAV é uma ação do convênio da UESB com a Universidade Eduardo Mondlane em Moçambique, que envolve outras ações. Nós já temos outras ações em andamento, como intercâmbio de estudantes, onde nós já temos estudantes ingressos dessa universidade cursando mestrado na nossa instituição. Temos algumas atividades realizadas em conjunto com o núcleo de pesquisa da Faculdade de Ciências do

0: Porto, da Universidade Eduardo Mondlane, participação de docentes nossos em eventos da Universidade de Moçambique, participação de docentes da Universidade de Moçambique também em eventos da nossa instituição. Então são várias ações que estão sendo pensadas, inclusive a partir dessa experiência nós já temos a perspectiva também de implantar projeto semelhante em Luanda, em Angola, a partir da construção de um projeto de um aluno nosso do programa de pós-graduação em educação física, que é um aluno angolano que veio pelo programa GCUB e que pretende também implementar uma ação semelhante no seu país.
1: Vale destacar que, de acordo com a Assessoria de Relações Internacionais da UESB, ARINTE, ao todo, são 42 convênios firmados. Alguns desses convênios são acordos de cooperação técnica internacional entre a UESB e várias universidades estrangeiras, dentre elas, 4 universidades de Moçambique, uma universidade de Angola e uma instituição de ensino superior de São Tomé e Príncipe. Com informações do Programa de Pós-Graduação em Educação Física e a Assessoria de Relações Internacionais da UESB, Carlos Santos, Campos de Jequié, para a UESB FM.
2: São 12 horas 42 minutos. O UESB Notícias vai para o intervalo e já já tem o nosso giro esportivo. Não saia daí.
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2: Mundo. Pesquisadores se reúnem para debater a transição energética no planeta Terra. O objetivo é reduzir a utilização de combustíveis fósseis no mundo. Quem traz as informações é o estudante de jornalismo Kaique Oliveira.
9: O Brasil avançou no ranking mundial de liberdade de imprensa e, pela primeira vez, ficou à frente dos Estados Unidos. o levantamento é da organização Repórteres Sem Fronteiras e avalia as condições para o trabalho da imprensa em mais de 180 países. O Brasil aparece agora na 52ª posição, enquanto os Estados Unidos ficaram em 64º lugar. Segundo o estudo, o avanço brasileiro está ligado a melhorias no ambiente político e na relação com a imprensa, além de mais proteção ao trabalho jornalístico. Já a queda dos Estados Unidos é associada ao número da polarização política e de pressões contra jornalistas, o que afetou a avaliação do país no ranking. O relatório também aponta que a liberdade de imprensa no mundo atingiu o pior nível dos últimos 25 anos. As informações são do G1, com produção de Kaique Oliveira e locução de Inara Silva, estudantes de jornalismo para a UESB FM.
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10: E está em cartaz e aberto para visitação ao público uma exposição lá no Museu Regional aqui de Vitória da Conquista, que homenageia a trajetória de Eleusa Câmara. Ela que é professora, intelectual, incentivadora, né, de diversos projetos sociais. A gente até vai conhecer um pouco mais dessa trajetória. E quem está aqui em nossos estúdios é o coordenador do Museu Regional e também curador da exposição, o Anderson Macena. Anderson, seja bem-vindo ao SB Notícias.
11: Muito obrigado. Boa tarde. Boa tarde a todos.
10: Boa tarde, Anderson. Boa tarde. Começa contando para a gente o principal objetivo dessa exposição.
11: A exposição ela surge a partir de uma homenagem que nós fazemos todos os anos às mulheres que fizeram e fazem história em Vitória da Conquista. Então, sempre no mês de março, buscamos homenagear alguma personalidade feminina. E esse ano vem a professora Eleusa, né?
10: Sim.
11: E ela foi homenageada, assim, por toda a sua trajetória na educação, na cultura de Vitória da Conquista. Ela também foi coordenadora do Museu Regional.
10: Sim.
11: Tá? E então ela tem um legado imenso que as pessoas precisavam conhecer, né?
10: Verdade.
11: Simplesmente conhecem por outros meios, ou como o nome da escola, por exemplo.
10: É verdade.
11: Mas não conhecem a pessoa e principalmente o seu legado, que é o mais importante.
10: E você também foi o curador da exposição, Anderson. Eu queria entender como é que foi esse processo, que eu sei que é criativo, mas também muito detalhista, né?
11: Sim, sim. Esse processo, ele contou com a parceria do Memorial Eleusa Câmara, tá? Que é um memorial que é coordenado por Hebe e por Iago. E eles cuidam da documentação, da parte fotográfica. E aí, a partir desse primeiro contato com eles, eles me deixaram um acervo totalmente disponível, né? Pra que a gente conhecesse e fizesse o levantamento. E aí, foi me aprofundar, assim, junto com a equipe do Museu Regional. Nós fomos nos aprofundar em tudo que tinha lá, nas fotos, documentos, obras de arte, em toda a história de Eleusa, assim, para trazer essas novas nuances, essas novas vertentes, assim, para as pessoas conhecerem as versões de Eleusa, né?
2: Conhecer Eleusa, não só a educadora, né? Mas a mulher, a grande mulher que ela foi.
11: Sim, sim.
2: É verdade. E é um gesto também de reconhecimento a Eleusa Câmara, uma homenagem por tudo que ela fez e representou. É também um gesto, assim, de reconhecimento a ela?
11: Sim, com certeza. É muito difícil falar da educação em Vitória da Conquista sem citar Eleusa. É praticamente impossível. É possível falar, impossível falar sobre universidade, sobre o UESB, sem falar da professora Eleusa.
2: Sem falar da professora Eleusa.
11: Então, assim, é intimamente, caminha junto, né? A educação de Vitória da Conquista e a professora Eleusa. E não só para além disso, assim. A professora, ela rompe barreiras que até hoje muita gente tem dificuldade de ir a certos locais. Como, por exemplo, ir dentro do presídio da aula. Incentivar a leitura dos apenados.
2: Isso é fantástico.
11: Então ela fazia isso, pensei, uma mulher no início dos anos 90 fazendo isso. Em 2026 já é difícil. Imagine no início dos anos 90.
10: Nesse período, né?
11: É muito. E a partir disso ela incentivava a leitura dos apenados, como ela costumava dizer. E ela fazia uma espécie de avaliação para garantir que eles estavam lendo. E isso ela foi incentivando cada vez mais os apenados a fazerem a leitura, a escrita. E tiveram dois, seu Hélio e seu José. Seu José Alves, que escreveram livros. Eles publicaram livros. E ela ajudou eles a publicar livros. E viraram escritores.
2: Olha a importância. Olha a importância de Eleusa na vida, na sociedade, na comunidade. É incrível um trabalho desse. É mais do que só ser uma educadora, né? Uma pessoa diferente.
10: Admirável.
2: Admirável,
10: né,
2: realmente.
10: E é importante também, Anderson, como você destacou no início aqui da nossa conversa, para que outras gerações também conheçam a trajetória dela, essa história. Eu sei que a exposição está aberta à visitação até este mês, não é isso?
11: Isso, até o final desse mês de maio.
2: As escolas, por exemplo, as novas gerações, né? Vamos dizer, as escolas, elas podem organizar visitas ao museu para conhecer? Como é?
11: Nós temos um projeto chamado Uma Proposta Educativa para o Museu Regional, onde nós recebemos escolas, inclusive.
2: Ah, que ótimo.
11: Temos recebido bastante, assim, inclusive os alunos do Colégio Eleusa Figueira Câmara.
2: Ah, que ótimo.
11: Então,
2: é bom,
11: foi muito importante, já na primeira, segunda semana ali, nós recebemos duas turmas de ensino médio da escola que eles foram lá para conhecer a professora Eleusa, para conhecer a história.
2: E para marcar essas visitas, tem algum contato?
11: Só entrar em contato com o Museu Regional através do e-mail, museuregionalwesb@edu.br.
2: Pronto, bem fácil.
11: E só marcar, solicitar visita.
2: Ah, ótimo.
11: E pode seguir também a gente nas redes sociais.
10: Não precisa de inscrição, não, né?
11: Não, não. A entrada é gratuita. É só assim, para escolas, a gente pede que faça esse agendamento, porque há todo um processo, né? A gente faz conta uma história de Vitória da Conquista para eles, fazemos também uma visita guiada por todos os espaços do Museu Regional.
10: Perfeito.
2: Ótimo.
10: Então é isso. Anderson, queria que você deixasse um convite para os nossos ouvintes aqui da UESB FM participarem, irem lá, conhecerem um pouco da trajetória de Eleusa Câmara.
11: Venham conhecer a história da professora Eleusa, quem foi essa personalidade que está muito ligado com a história de Conquista, mas também conhecer o Museu Regional, a Casa Henriqueta Prática,
2: verdade.
11: É muito importante também, que é um ponto cultural e um patrimônio histórico da nossa cidade.
2: Uhum.
11: O museu funciona de segunda a sexta-feira, de 9 a meio-dia, de 2 às 6 da tarde. A entrada é gratuita, tá? Se tiverem alguma dúvida, se quiserem nossa ajuda, estaremos lá, é só chamar. Nós fazemos a visita guiada com todos que quiserem lá no museu.
10: Muito obrigada, Anderson.
2: Obrigada,
10: é isso.
2: Anderson.
10: Acabamos de conversar com Anderson Macena, ele é coordenador do Museu Regional e também é o curador da exposição em homenagem à trajetória de Eleusa Câmara. Vale lembrar para você que está ouvindo que a exposição está disponível para visitação do público até este mês. Então aproveite, conheça a trajetória dessa mulher, que também é um intelectual, que também foi incentivadora de diversos projetos sociais, como a gente comentou aqui.
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10: E falando de educação, o Centro de Cultura Camilo de Jesus Lima recebeu as atividades do Encontro Territorial do Movimento Bahia pela Educação, voltado para gestores de Vitória da Conquista e região. E a iniciativa trouxe discussões sobre a educação e a importância da alfabetização. Acompanhe na reportagem de Samanta Garcês.
13: Vitória da Conquista recebe o Encontro Territorial do Movimento Bahia pela Educação, na qual gestores e especialistas discutem caminhos para garantir a alfabetização de todas as crianças na idade certa, um dos principais desafios da educação pública no Brasil. A iniciativa, em cooperação com o SESI Bahia, trouxe para o evento discussões sobre educação, em especial a importância da alfabetização e do letramento matemático. Assim como detalha a ex-secretária de Educação do Ministério da Educação, Kátia Smolli.
14: Então, quando essas lideranças se unem para ter como propósito uma política de educação voltada para a alfabetização, essa alfabetização ampla, né, em língua e matemática, e isso fica por muito tempo, fica na continuidade, o apoio para as escolas virá. E esse apoio para as escolas e para os professores é muito importante para garantir que todas as crianças estejam na escola, aprendam na idade certa aquilo que elas precisam aprender.
13: Segundo o indicador Criança Alfabetizada do Ministério da Educação, a Bahia saiu de 36% para 55% de crianças alfabetizadas na idade certa, entre 2024 e 2025. Para o professor da USP, Mozart Neves, a qualidade da educação infantil e na formação de professores são fatores decisivos para que seja possível atingir melhores índices de alfabetização.
15: Se nós tivermos uma pré-escola e uma creche, essas duas etapas que compõem a educação infantil bem estruturadas, o que é que significa dizer? Professores bem preparados, as condições de oferta de infraestrutura, material didático e pedagógico adequados nessa fase de 0 a 5 anos é fundamental.
13: Para a superintendente executiva de educação do SESI Bahia, o objetivo é claro: unir forças para garantir que cada criança baiana seja alfabetizada na idade certa.
16: Não podemos nem aceitar necessariamente a meta aí de 80% até 2030. 20% de criança não alfabetizada na idade certa também tem que ser pensado como um desafio. Então, sim, que 100% das crianças baianas tenham seu direito de educação de qualidade garantido, com alfabetização regular na idade certa, e isso favoreça aí todo o seu percurso formativo, terminando a educação básica, podendo continuar os estudos e a sua inserção em outros processos formativos e na vida produtiva. Então, é pensar que educação é, sim, um pilar de desenvolvimento econômico e social.
13: Produção de Cris Girardi, reportagem e locução de Samantha Garcês para a UESB FM.

0: chegou a hora de falar de esporte. O Vitória da Conquista estreou com derrota na Série B do Campeonato Baiano 2026. Jogando fora de casa na Arena Cajueiro, em Feira de Santana, o Bode foi superado pela equipe feirense por 3 a 0. O destaque da partida foi o atacante Thiago Galhardo, que marcou 2 gols. O William completou o placar para o time de Feira. Com o resultado, Vitória da Conquista começa a competição sem pontuar e já busca recuperação na próxima rodada. O próximo jogo será no dia 9 de maio, às 3 da tarde, contra o Leôncio, pela segunda rodada da competição. O jogo será no estádio Lomanto Júnior, que foi liberado após regularização dos laudos técnicos. A Série B do Baianão reúne 10 equipes e garante acesso à elite estadual apenas para os 2 melhores colocados ao fim da competição. E para trazer mais informações do nosso giro esportivo de hoje, a gente recebe em nossos estúdios o estudante de jornalismo Francisco Schettini. Boa tarde, Chico.
1: Boa tarde, Jack. Boa tarde, Yasmin. Boa tarde, Andrei. Boa tarde, ouvintes da UESB FM. Vamos começar falando de 2 jogos importantes, mas que acabaram sendo, de certa maneira, ofuscados pelos adversários.
2: Vamos lá.
1: Palmeiras e Santos. No sábado, o Palmeiras teve a chance de se garantir de vez na liderança do campeonato, já que mantém uma distância de 6 pontos para o vice-líder Flamengo. O jogo foi em casa contra o Santos. O Santos, todos sabem, vem mal no campeonato, é o 16º na tabela. Já o Palmeiras tem uma equipe forte e tinha a chance de se consolidar. O jogo terminou empatado em 1-1. O Santos abriu o placar com o Rolaiser. E aos 26 minutos, com um belo chute de fora da área, o Palmeiras marcou aos 18 minutos do segundo tempo com Flaco Lopes. Para mim e para muitos que assistiram o jogo, houve falta na recuperação de bola do Palmeiras na origem do lance do gol, mas a arbitragem não marcou e o VAR também ignorou.
2: Então foi lance polêmico.
1: Lance polêmico. E o Palmeiras marcou o segundo gol aos 47 minutos de jogo, mas foi anulado porque bateu no braço de John Arias, que foi quem marcou o gol.
2: Perfeito. Teve outro jogão aí, né, Chico?
1: É, tem alguém que tá mais feliz do que eu aqui.
2: Estou, viu, Chico? Por quê? Conta aí pra gente.
1: Engraçado, comemorando o empate.
0: Viu, gente?
1: Comemorando o empate. É. Flamengo e Vasco, no Maracanã, na tarde de ontem, domingão, o Flamengo teve a chance de diminuir a distância para o líder Palmeiras, que já tinha desperdiçado a chance de se consolidar, né? Mas o Flamengo também desperdiçou a chance. Foi um jogo muito abaixo do Flamengo e a equipe do português Leonardo Jardim encarou o Vasco da Gama, que é o nome de um português e que também tem um Léo Jardim na equipe,
2: gol.
1: Que é o goleiro do Cruzeiro.
2: O goleiro, verdade.
1: O Flamengo abriu o placar logo aos 8 minutos de jogo com Pedro, para mim o melhor atacante do Brasil hoje, sem dúvidas. Depois de um primeiro tempo com muitas chances perdidas das duas equipes, o Vasco voltou com tudo para a segunda etapa e quase empatou o jogo, mas foi o Flamengo quem conseguiu ampliar o marcador. Pedro sofreu pênalti após revisão do VAR e Jorginho, dessa vez sem o pulinho tradicional, fez o gol aos 15 minutos do segundo tempo. O Vasco diminuiu o marcador aos 38 do segundo tempo com o Robert Renan e conseguiu empatar aos 52 na cabeçada de Hugo Moura, que é cria do Flamengo, né?
2: E falam-se muito dessa virada no final do jogo. Deu uma aflição, né, Chico?
1: Sim, e inclusive eu acho que o Flamengo jogou muito mal. O final de jogo foi terrível. O Flamengo com muitas baixas, é claro, sem Arrascaeta, sem Lucas Paquetá. Plata machucou no final da partida, não pôde sair porque o Flamengo já tinha queimado as 3 janelas de substituição. Então, mesmo que tivesse ainda a possibilidade de fazer mais uma substituição, não podia por conta das janelas que já haviam sido queimadas. Então foi terrível pro Flamengo. Inclusive o lance do gol, do segundo gol do Vasco, nasce na marcação ali de Plata, que estava machucado, tentando a todo custo, mas infelizmente, né, uma bola na área que resultou no gol aí.
2: E houveram outros jogos também, não é isso, Chico?
1: Exatamente, na rodada tivemos zebra. O Botafogo recebeu o Remo e perdeu de virada por 2-1.
2: Ixi.
1: Na semana passada eu até comentei aqui que o Botafogo estava bem, apesar dos problemas extra-campo. Lembrando que o Remo é o 19º colocado e vinha de 2 derrotas. Venceu o Botafogo de virada em casa.
2: Comemorar, hein?
1: Exatamente. E o Mirassol recebeu o Corinthians no Maião e venceu por 2-1.
2: Gente.
1: O Corinthians é o primeiro time da zona de rebaixamento. O Mirassol vem logo atrás com 3 pontos a menos.
2: A era Diniz.
1: Exatamente. E aí, vamos lembrar que o problema talvez não fosse Dorival Júnior, hein?
2: É, eis a questão.
1: São Paulo e Bahia empataram em 2-2 no estádio Cícero Marques, em Bragança Paulista. O torcedor do Vitória deve estar muito feliz, deve estar sorrindo à toa hoje. A equipe encarou o Coritiba no Barradão e goleou por 4-1.
2: Gente, que placar, hein?
1: Um placar maravilhoso para o torcedor do Vitória.
2: Nossa.
1: E a Chapecoense, lanterna do campeonato, perdeu mais uma, dessa vez, contra o Bragantino em casa.
2: E teve Clássico Mineiro?
1: Quem também perdeu em casa, exatamente, foi o Cruzeiro, né? A Raposa recebeu seu rival Atlético Mineiro e tomou 3-1.
2: Eita!
1: O Fluminense foi a Porto Alegre encarar o Internacional e o time da casa venceu por 2-0. E pra fechar, Atlético e Grêmio empataram, Atlético Paranaense e Grêmio empataram em 0-0.
2: Poxa, muitos gols, muitas derrotas. E Francisco sempre com as análises.
1: Um empate com gosto de derrota também,
2: e
1: né?
2: E de vitória para o Vasco.
0: E de vitória.
1: Exatamente.
2: Chico,
0: não
2: muito
0: posso
2: obrigada,
0: tecer
2: viu?
0: Os comentários, né? Que eu e André estávamos fazendo aqui nos bastidores, mas tudo bem.
2: Torcendo Flamengo. Muito obrigada, viu, Chico, pela participação.
1: Eu que agradeço sempre.
0: Valeu.
2: 12:03. A gente vai ficando por aqui com SB Notícias. E se você quiser entrar em contato conosco ou mandar sugestão de pauta, o nosso WhatsApp é o 77-3424-8761. O nosso e-mail é wesbfm.vc@wesb.edu.br. Lembrando que estamos também nas redes sociais, no Instagram e no X, o antigo Twitter. É só procurar por WesbFM.
0: O WESB Notícias é uma produção do Sistema WESB de Rádio e Televisão Educativas, com a apresentação de Yasmin Luene, Jaqueline Silva, operação de áudio de André Oliveira, edição de áudios Alex Lima e André Oliveira, apoio técnico operacional de Karim Guimarães e Rafael Vieira, chefia de reportagem Thaís Patês, coordenação técnica Marilton Ribeiro, coordenação WESB FM Jaqueline Silva, coordenação de jornalismo Manuela Cipione e direção geral do Sul Rubens Sampaio.
2: Este jornal tem produção de Carlos Santos, Cris Girardi, Doni Pereira, Luiz Salviato, Manuela Cipione, Samanta Garcês, Thaís Patês, Yasmin Luene e dos estudantes de jornalismo Bianca Cruz, Clara Nunes, Edclei Mota e Francisco Schettini.
0: Você fica agora com a programação musical da WESB FM com 100 escalas, 1 hora de música sem intervalo. Às 14:00 tem Hora Brasilis e hoje tem JP. Às 15:00 tem o Tarde WESB com Plácido Oliveira. E às 17:00 tem o WESB Retrô, segunda edição. Muito obrigada pela sua companhia, uma ótima segunda-feira e até breve.
2: É um prazer estar aqui e ter a sua companhia. 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Até lá.
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1: Uma ótima tarde para você, sempre ligado aqui na sua USB FM. Hoje é segunda-feira, dia 4 de maio de 2026. Começa agora o seu Hora Brasilis. Este programa tem a produção musical de Mário Ribeiro, coordenação técnica de Marilton Ribeiro, apoio técnico operacional de Andrei Oliveira e Alex Lima, coordenação de programação Jaqueline Silva, gerência geral do Surte, Rubens Sampaio. Eu sou Jaqueline Silva e hoje eu trago para você este som.

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1: João Paulo Gomes da Silva, artisticamente conhecido como JP, é um cantor e compositor brasileiro. O artista nasceu em Osasco, no interior de São Paulo, no dia 14 de fevereiro de 1993. Vamos ouvir então uma hora inteirinha com o JP. A primeira música que nós vamos curtir é Tá Aê.

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1: Ter uma casa rodeada de música foi decisivo para que JP começasse a tocar violão aos 10 anos de idade. Aos poucos, a paixão virou trabalho e o instrumento a grande marca do cantor. Nascido em Osasco, região metropolitana de São Paulo, JP lançou seu primeiro trabalho em 2015, o álbum intitulado Crônicas de um Sonhador, com vertentes que vão de Jorge Ben a Caetano Veloso, passando ainda pelo Mangue Beat de Chico Sainz. O disco possui 12 faixas e um caráter introspectivo, servindo de pontapé inicial para que o artista aprendesse sobre produção e os caminhos artísticos. Em 2017, JP participou da sexta temporada do The Voice Brasil da TV Globo, sendo considerado por Lulu Santos uma das melhores vozes de todas as temporadas do programa. Vamos ouvir agora a música Beija-Flor, logo depois, Crônicas de um Sonhador.

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1: Em 2018, após o sucesso de sua participação no The Voice, JP realizou várias apresentações pelo Brasil e fez a sua primeira turnê pela Europa, com ingressos esgotados em todos os shows. Paralelamente ao trabalho individual, JP também é vocalista, compositor e violonista no duo Avoá, criado oficialmente em 2019 em parceria com a amiga Bruna Black. Essa parceria rendeu a ambos uma indicação ao Grammy Latino em 2021 pelo álbum 11, que reúne grandes intérpretes como Elza Soares e Zeca Baleiro. Juntos lançaram em 2022 o disco Percorrer em Nós e gravaram uma participação no projeto Colors, com projeção internacional. Vamos ouvir Dois Sóis com Bruna Black e logo depois Açaí.

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1: A voz grave de JP, o repertório que se encaixa na MPB e seu violão característico chamam a atenção na carreira do artista, tanto em seu projeto solo quanto no Avoar. O músico é constantemente comparado com o cantor e compositor Djavan, o que garante ser um grande elogio, já que tem no artista alagoano uma das suas influências na música, ao lado de nomes como Lenine e Cássia Eller. Em 2024, JP lançou o disco Se Meu Peito Fosse Mundo, trabalho de grande repercussão e aprovação de crítica e público. Produzido por Felipe Vassão, Rodrigo Lemos e Marcos Preto, o disco traz a Soul Music com uma pegada étnica, que mistura baladas, toques de bossa nova, funk e forró. O álbum conta com a participação especial de Xênia França e Gilson. Vamos ouvir agora 1, 2, 3 e logo depois Na Easy, com a participação de Xênia França.
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1: No disco Se Meu Peito Fosse Mundo, de JP, a faixa Ouro Marrom destoa do repertório por abrir mão de percussão e focar apenas na voz do artista. Segundo JP, essa é a primeira canção em que ele aborda o tema do racismo. Foi a primeira vez que ele se sentiu à vontade para falar sobre a sua visão enquanto homem negro, buscando falar de coisas que deseja que sejam mudadas. Para esse trabalho, o músico passou cerca de 3 anos pesquisando referências, ouvindo novos artistas brasileiros e a música de países africanos que falam português, como Cabo Verde. Entre os novos artistas brasileiros que o inspiram, estão nomes como Lued Luna, Lineker, Meli, Os Garotin, Teodoro Nagô, Bruna Black e Emicida. Vamos ouvir agora Ouro Marrom e logo depois A Ordem Natural das Coisas.

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2: Com o disco Se Meu Peito Fosse Mundo, JP venceu todas as categorias em que foi indicado na edição de 2024 do Grammy Latino. Ele levou troféus como melhor álbum de música afro-brasileira e melhor álbum de engenharia de gravação, além do prêmio de melhor canção em língua portuguesa com Ouro Marrom. Para ele, a música mais importante do álbum. Entre os outros indicados nas categorias em que JP venceu, estavam grandes nomes da MPB, como Djavan, Marisa Monte, Milton Nascimento e Elza Soares. Com apenas um mês após o lançamento do álbum, em março de 2024, JP atingiu a marca de 2 milhões de plays no Spotify, uma das mais populares plataformas de streaming de música. Vamos ouvir agora Quem é João? E logo depois, Feito a Maré, com a participação do Gilsons.

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1: Ao lado de João Gomes e Mestrinho, JP estreou em 2025 o projeto musical Dominguinho. O registro foi gravado no sítio histórico de Olinda, com forte influência da música nordestina. O álbum mistura diferentes vertentes da música popular brasileira com referências de forrós da década de 1990. Sem ensaio prévio, os artistas chegaram ao local com o intuito de apenas tocar 5 músicas, mas acabaram gravando 12, testando músicas e refrões. Mais do que um encontro musical, o álbum celebra a simplicidade como forma de encantamento e a potência da música brasileira. Vamos ouvir agora O Que Será de Nós e logo depois Caminhos.

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1: O Hora Brasilis de hoje com o som de JP chega ao finalzinho. Eu deixo vocês com a minha última música que se chama Banzo. E logo depois chega Plácido Oliveira trazendo para você o seu Tarde UESB. Eu fico por aqui. Amanhã eu tô de volta com mais Hora Brasilis. Um beijo grande e até lá.

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0: 3:03, ótima tarde pra você. Começa o seu Tarde UESB comigo, Plácido Oliveira, trazendo o melhor da música contemporânea nesta segunda-feira. Logo após um feriadão, hein? Todo mundo naquele ritmo. Mas tudo bem. A partir de agora você pode mandar sua mensagem aqui pra gente pro nosso WhatsApp 7734248761 pra gente ir voltando ao ritmo juntos. Peça sua música, faça sua sugestão e estamos aqui até às 5 da tarde nos seus 97.5 Vitória da Conquista, 106.1 em Jequié ou em qualquer parte do planeta através do seu aplicativo de rádio favorito. E a gente começa em grande estilo com essa maravilha pela Orquestra Ouro Preto. Vamos lá.
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3h19, ouvimos Hildon, As Coisas Simples da Vida. Prestou atenção na letra? Vale a pena, hein? Antes ouvimos Chico César e Rita Ribeiro com Pensar em Você e começamos o programa de hoje em grande estilo com Assum Preto, Luiz Gonzaga e Humberto Teixeira, executado pela Orquestra Ouro Preto, um projeto em homenagem a Luiz Gonzaga, lançado no final do ano passado. A gente ainda vai ouvir bastante desse projeto por aqui. Você pode mandar sua mensagem pra gente, 7734248761, é o WhatsApp aqui da UESB FM. Peça sua música e a gente vai agora com Silva.

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1: E 39 de volta com seu Tarde USB com o melhor da música contemporânea de segunda a sexta-feira, sempre às 3 da tarde, aqui na sua USB FM 97.5, Vitória da Conquista 106.1, Jequié, ou em qualquer parte do planeta através do seu aplicativo de rádio favorito. Pode continuar mandando suas mensagens pro nosso WhatsApp 77-3424-8761. Fale comigo enquanto escutamos Júlio Moura com a participação de Márcio Brown.

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1: Três e 52, ouvimos Thiago York, Você Pra Sempre em Mim. Antes, Liberty Voices, Regina, Don't Want to Fight. E antes, no início do bloco, ouvimos Júlio Moura e Márcio Brown com Vai em Frente. Aliás, em frente. Continue mandando suas mensagens. 773-424-8761 é o WhatsApp aqui da UESB FM. E agora a gente vai com Paulinho Mosca.

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1: Quatro e seis, de volta com seu Tarde ESB, com o melhor da música contemporânea, comigo, Plácido Oliveira, até às 5. Quero mandar um abraço aqui para nosso ouvinte assíduo, a Iva, que tá sempre ouvindo e pedindo música também. Você também faça a sua parte, mande sua mensagem e seu pedido para o nosso WhatsApp 77-3424-8761. É o WhatsApp aqui da ESB FM. Peça sua música não só para o Tarde ESB, mas para toda a programação aqui da nossa rádio. Lembrando que às 8 da noite tem nosso som, um programa inteiramente dedicado ao artista da nossa região. Vai ao ar de segunda a sexta-feira, às 8 da noite, logo depois da Voz do Brasil. Vamos agora de Samuel Rosa e Loborges.

4h18, ouvimos Funes, direto da Venezuela, com Música Eres Tu, composição dos irmãos Funes. Antes, Cais, com a faixa Estrada, de Fábio Lamonier e Peu Tavares. E começamos o nosso bloco com Samuel Rosa e Lor Borges, com a faixa Lampejo. Claro, você, mais uma vez, pode mandar sua mensagem aqui pra gente, 7734248761. Mandar um abraço aqui pra Maria Lúcia, que tá ouvindo a gente lá no bairro Remanso, e pediu pra ouvir ABBA. Claro que a gente vai atender, vamos então de ABBA.

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1: 4h33, de volta para o último segmento do nosso Tarde USB, segunda-feira, começando a semana depois de um feriadão. Nada melhor do que uma boa música. Mande sua mensagem, 77-3424-8761. É o WhatsApp aqui da USB FM, 3424-8761. Agora a gente vai de Fio Veras.

4h48, ouvimos Fernanda Cabral com Praianos, antes Titãs, Nem 5 Minutos Guardados. E começando esse bloco, Fio Veras com Vou Deixar, aquele bom cover do Skank que todo mundo curte. Vamos agora para o nosso último segmento. E daqui a pouquinho, Jaqueline Silva com o ESB Retrô, segunda edição, trazendo o melhor do flashback para você. Vamos agora de Juliana Sinumbu.

5:02, ouvimos Melim, Era Pra Ser Outra Canção, Feliz, antes O Surto com A Cera, antes ainda Charlie Brown Jr., Tudo Que Ela Gosta de Escutar, uma overdose de anos 90 aí, e começamos o último bloco com Juliana Sinumbu pra Um Tal Amor, e assim a gente finaliza o Tarde UESB dessa segunda-feira, com apresentação, produção e programação de Plácido Oliveira, coordenação técnica de Marilton Ribeiro, apoio técnico operacional de Andrei Oliveira e Alex Lima, a coordenação da UESB FM é de Jaqueline Silva e a direção-geral do Surte, o Sistema UESB de Rádio e Televisão Educativas, é do professor Rubens Sampaio. Quero agradecer a companhia de sempre. Amanhã a gente está de volta a partir das 3 da tarde com o melhor da música contemporânea. E agora vem Jaqueline Silva com o UESB Retrô, trazendo o melhor do flashback. Inclusive, você sabe, eu sempre vou embora e deixo um presentão. Esse presentão também vai para Jaqueline Silva. Direto de Berlim, vamos ouvir o sonsaço da banda The Baseballs com Back for Good. Com certeza você conhece essa música. Valeu, grande abraço e até amanhã.

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1: Ótima tarde pra você. Começa agora a segunda edição do seu UESB Retro aqui na UESB FM em Vitória da Conquista 97,5. Aqui Vitória da Conquista e 106.1. Jequié, um grande abraço para todo mundo em Jequié que tá sempre ligado. Olha só, hoje é segunda-feira, dia 4 de maio de 2026. E eu sou Jaqueline Silva. Tô aqui para trazer para você uma super seleção de flashbacks. São 2 horas com o melhor da música, tudo aquilo que já foi sucesso e que a gente gosta de recordar junto aqui no UESB Retro. A primeira edição deste programa acontece às 10 da manhã com Larissa Lins, trazendo para você também uma super seleção, hein? Bem, dito isso, vamos voltar para o ano de 1987. Essa banda cigana francesa fez um sucesso gigantesco com essa música. Ótima tarde.

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vencedoras firmem compromissos diretos de investimento em infraestrutura e modernização das redes, o que, na opinião do ministro das Comunicações, Frederico de Siqueira Filho,

somou R$ 23 milhões. A expectativa

ações de socorro e assistência humanitária nos estados da Paraíba e Pernambuco. Seria do governo federal com os estados para agilizar as ações de resposta em casos de desastres. Dos técnicos tem como objetivo dar apoio total aos municípios e ajudar nas solicitações de reconhecimento de situação de emergência e elaboração dos planos de trabalho para solicitação de recursos federais. Reportagem.

reconhecimento da falta grave e a reclassificou como falta média. Estadual. O Ministério Público recorreu ao STJ defendendo o reconhecimento como falta grave e a de Caldas, avaliando que a caracterização da posse de drogas no interior de presídio disciplinar grave decorre do regime mais rigoroso de penal, que impõe preso em condições específicas de disciplina no ambiente carcerário.

0: Ser votada em até 45 dias. O texto reduz a jornada de 44 horas e permite que os detalhes sejam definidos por negociação coletiva. Já no Senado, uma PEC do senador Paulo Paim, do PT do Rio Grande do Sul, está pronta para votação e também prevê a redução para 40 horas, mas de forma gradual em 4 anos. O tema divide opiniões. O senador Rogério, do PL de Rondônia, essa precisa vir acompanhada de compensações para os empregadores.
1: O que não pode é você simplesmente reduzir a jornada e jogar essa conta para o empresário pagar. Isso vai aumentar, né, o custo da produção, isso do serviço.
0: Na Câmara, os deputados também discutem proposta de emenda à Constituição que prevê jornada ainda menor. 6 horas semanais com 4 dias de no Congresso sobre propostas que prevêem a redução da jornada de trabalho, incluindo a iniciativa semanais, o Senado realizou nesta segunda-feira uma sessão especial em homenagem ao Dia do Trabalhador, celebrado em 1º de maio. O debate sobre a redução da jornada ganhou destaque, com foco no fim da escala 6x1 e na fixação de 40 horas semanais sem redução salarial.
2: O senador Paulo Paim, do PT do Rio Grande do Sul, lembrou de iniciativas e mencionou o projeto encaminhado pelo Executivo Nacional com pedido de urgência para votação. Segundo ele, é fundamental unir esforços para garantir melhores condições de vida de trabalho no país.
0: O Social se reuniu hoje.

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0: excessivas com acúmulo de fadiga. O tempo do policial e do bombeiro militar tem valor? Sim. O domingo longe da família tem valor. Sábado no serviço tem valor. Fico assumido enquanto a maioria da segurança foram tratados como se a farda apagasse a condição humana.
1: Seguiu para análise do Senado.

simulações de situações.

principales

comerciais e direitos de transmissão e de mídia. São as atletas brasileiras que participaram dos comerciais da FIFA, muitas das quais seriam. Seiras, prêmio parecido, foi

Senna ganhou em 1999, vice-campeão em 2007.

0: processo da Expo Londrina, de 10 a 19 de abril. Segundo a deputada, a edição de 2026 bateu recordes de 700 mil visitantes e deve superar 700 milhões de reais em negócios.
1: Luísa Casiano observa que o evento...
0: Cita sua atuação...

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2: Segunda-feira pós-feriado. Começa agora Nosso Som, programa inteiramente dedicado ao artista da nossa região, que vai ao ar de segunda a sexta-feira, logo depois da Voz do Brasil, às 8 da noite, pontualmente, hein? 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E se você quiser mandar sua sugestão de artista ou música para tocar, não apenas em Nosso Som, mas em qualquer programa da UESB FM, basta enviar para o WhatsApp 77-3424-8761. E a gente já tá chegando no São João, é um pouquinho, falta um pouquinho ainda, mas estamos chegando. A gente começa o programa, começa a semana, na verdade, com o mais legítimo forró de Belo Campo, cidade vizinha aqui de Vitória da Conquista, com forró Toque Mais. Vamos com a faixa Amor Sincero, composição do sanfoneiro do grupo William Amorim. Vamos lá.

0: Maravilha, ouvimos Marta Moreno com a faixa Flor Amarela, uma das músicas mais icônicas dessa grande artista da nossa cidade, Vitória da Conquista, já levou também muito prêmio de festival, inclusive com esta faixa. Nosso som vai para um rápido intervalo, daqui a pouquinho de volta com mais música para você.
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1: Nosso som de volta nesta noite de segunda-feira. Mande sua sugestão de música ou artista aqui pra gente pelo WhatsApp 77-3424-8761. Eu sou Plácido Oliveira e sigo com você ainda na próxima meia hora, trazendo o melhor das músicas, da musicalidade aqui da nossa região. Agora a gente vai com Najib e Ari PB com Mandacaru no Rochedo, composição de Luiz Caldas e Guilherme.